Ruim é você se apaixonar, parar o processo no caminho, voltar. Sim. Porque você necessita de suporte seguro. E nessa sua insegurança, a de hoje, o mar não está pronto.